0: Vai lá, mesmo assim. Última de ganhar, vamos falar sobre isso.
1: Entendi, entendi.
0: Entendi.